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Do álbum Livre, lançado lá em 2003 por Jorge Versilo, Mona Lisa. Agora vamos ouvir esse dueto incrível de Celine Dion, Stevie Wonder, Overjoyed na Saudade.

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0: Essa composição de Roberto e Erasmo Carlos, o Tremendão, hein? Foi feita pro Caetano Veloso durante o período de exílio, debaixo dos caracóis dos seus cabelos, aqui na Saudade FM.
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0: A voz dos Righteous Brothers em carreira solo, Bill Medley, revisitando You've Lost That Love and Feeling aqui na maior rádio flashback do Brasil.
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0: Música número 1 na Billboard em 1977. Andy Gibb com I Just Want to Be Your Everything. Eu aguardo a sua boa companhia para no próximo bloco a gente ouvir juntinhos um sucesso dos Titãs. 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

0: estão vocês? Titãs, Enquanto Houver Sol, música que também passou pela trilha sonora da novela Celebridade, lembra? E encerra assim a minha programação de hoje. Beijo grande da Adriana Lima, agradeço demais a sua boa companhia aqui na Saudade. Até amanhã, sexta-feira, 8 da noite, na maior rádio flashback do Brasil. Beijo, até lá, tchau, tchau.
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1: Áries. Dificuldade para administrar valores diferentes. E os conflitos que surgirem com outras pessoas vão requerer de você, ariano, muita paciência e equilíbrio.
2: Touro.
1: É necessário entender o que as pessoas te mostram e buscar explicações para o que lhe acontece. Taurino. Enxergue as situações de forma ampla.
2: Gêmeos.
1: Mais sensível às necessidades do outro. Então, busque soluções para situações desgastadas. Atue junto com pessoas que estão comprometidas com ideais iguais aos seus.
2: Câncer.
1: Se você souber direcionar sua energia, não vai ter dificuldade que você não consiga resolver, canceriano. E também não vai faltar gás para ir atrás de novos interesses.
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1: Leão. Um novo ciclo marcado pela presença benéfica de Júpiter. Mas, leonino, para que as coisas boas aconteçam, é preciso você se mexer e fazer acontecer.
2: Virgem.
1: Não se perca em minúcias. Atente-se para o seguinte, virginiano. O importante é captar a essência das coisas para se ter a dimensão exata dos fatos.
2: Libra.
1: Aparecem inseguranças no afetivo, libriano. E há chances de você encontrar pessoas do passado. E isto vai provocar uma revisão nos teus assuntos amorosos.
2: Escorpião.
1: Bons contatos na carreira e oportunidade para conhecer pessoas. Escorpião, não se esconda e nem se mostre modesto. Apresente aos outros os seus talentos.

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1: Sagitário. Maior capacidade para sentir o que está acontecendo com as pessoas e no ambiente. Sagitário, aproveite e analise suas emoções e sentimentos.
2: Capricórnio.
1: Tenha uma visão de si que leve em consideração os sentimentos. Capricórnio, você não é só racional e prático. Vivencie outras facetas do seu ser.
2: Aquário.
1: Entre em contato com a sua criatividade e expressão artística, Aquário. Você está mais disposto a arriscar e vai materializar o que tem em mente.
2: Peixes.
1: Coloque sua cabeça para funcionar e encontre soluções práticas para sua vida. Pisciano, se organize para poder ir mais além e atingir o que busca.
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0: Eu sou o Davi Rangel, um prazer ter você na sintonia. Nós vamos juntos a partir de agora até às 11 da manhã. 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
0: 7:01, bom dia, Rose de Oliveira, bom dia, querido ouvinte. Tá começando Conexão Saudade. E nessa edição, vamos destacar uma decisão importante do STF, a ampliação da Lei Maria da Penha. Na Baixada, Santos realiza hoje o 7º mutirão de emprego, com 120 vagas. E a gente também vai falar de 256 oportunidades do programa Jovem Aprendiz da Sabesp. E, para fechar, uma história que chama a atenção. A polícia investiga um curso de operação de drones que teria sido ministrado por traficantes no complexo da Penha. Aqui tem informação e serviço para você. Então, fique com a gente.
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6: A partir de agora, as informações aqui no Conexão Saudade. O STF ampliou a aplicação da Lei Maria da Penha. Por unanimidade, os ministros decidiram que medidas protetivas poderão ser concedidas mesmo quando não houver relação doméstica, familiar ou afetiva entre a vítima e o agressor. A regra vale para casos de violência motivada pelo gênero da mulher e deve orientar decisões semelhantes em todo o país. E a Latam informou que uma falha no sistema permitiu acesso não autorizado a dados de clientes. O incidente foi identificado em 29 de julho e a empresa não informou quantas pessoas foram afetadas. Foram expostos dados como nome, data de nascimento, e-mail, telefone, endereço e informações do Latam Pass, incluindo saldo de milhas. A Latam afirma que senhas, CVV e o número completo dos cartões não foram comprometidos.
7: Agora são 7 e 6.
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1: 7:13, a Polícia Federal afirma em um dos relatórios que investigam Fábio Luiz Lula da Silva, o Lulinha, que ele e a empresária Roberta Luxinger, eles mantinham aí um núcleo de atuação permanente para tentar fechar negócios com o poder público. Segundo a PF, o empresário Fernando Bittar também faria parte do grupo. Ele ficou conhecido durante a Operação Lava Jato por ser dono do sítio Santa Bárbara, em Atibaia, no interior de São Paulo. As informações foram reveladas pela revista Veja e confirmadas pela TV Globo. As defesas dos envolvidos negam irregularidades.
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0: Na Saudade, James Ingram, Linda Hofstad, Somewhere Out There.
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0: Atenção motoristas, vamos ao sistema Anchieta Imigrantes e segundo a Ecovias, a Imigrantes no sentido capital

0: Rota 225, há 97 anos.
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3: Rádio Saudade FM e a hora certa. 7h23,
4: bom dia.
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8: 7h25. Atenção, hein? Quem está em busca de emprego em Santos, olha só. Hoje acontece o 7º mutirão de emprego com 120 oportunidades de trabalho. São 90 vagas destinadas a mulheres e 30 para homens. Para os candidatos que retiraram ontem a carta de encaminhamento. A Prefeitura de Santos convocou 100 ambulantes classificados para apresentar documentos e definir os pontos onde poderão trabalhar. O atendimento é feito por turmas e segue até o dia 25. Os convocados devem comparecer à Coordenadoria de Fiscalização de Posturas na Praça dos Andradas 12, no centro.
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1: Vamos para o nosso giro internacional. O príncipe Harry, Meghan Markle e os dois filhos devem voltar a morar no Reino Unido ainda neste mês. A família deixou o país em 2020 e se mudou para a Califórnia. Agora, Harry e Meghan devem viver em uma residência particular nos arredores de Londres. Os filhos do casal devem começar a estudar numa escola britânica em setembro. Harry e Meghan, no entanto, não devem retomar funções oficiais na família real. E essa história é curiosa. Morreu aos 101 anos Francis Clifford Smith, considerado o prisioneiro que passou mais tempo nos Estados Unidos. Condenado por assassinato em 1950, ele sempre afirmou ser inocente. Smith recebeu 8 vezes a chamada última refeição, mas a execução foi suspensa em todas as ocasiões. Ele passou mais de 7 décadas no sistema prisional de Connecticut e ganhou o apelido de Homem Pássaro de Osborne por alimentar os pássaros da prisão diariamente.
2: São 7h34.
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0: A maior rádio flashback do Brasil. Johnny Warwick, I Never Loved This Way Again. Agora são 7h41.
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0: Atenção motoristas, vamos às travessias litorâneas da região e segundo o departamento hidroviário, neste momento entre Santos e Guarujá, 7 balsas estão em operação. O tempo estimado de espera 15 minutos em ambos os lados. Na travessia de pedestres, entre Santos e Vicente de Carvalho, 3 embarcações fazem o trajeto com o tempo estimado de 12 minutos também em ambos os lados. São Sebastião e Ilhabela, agora com 5 balsas operando, com um tempo estimado de 30 minutos em ambos os sentidos. Bertioga, Guarujá, 2 balsas operando agora de manhã, com um tempo estimado de espera, 20 minutos, ambos os sentidos.
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8: Bom dia a todos. Segundo a meteorologia, teremos uma sexta-feira com predomínio de céu parcialmente nublado durante o dia em grande parte do litoral paulista. Para o final de semana, continua o predomínio de céu parcialmente nublado em várias áreas da região. As temperaturas hoje oscilam entre a mínima de 16 e a máxima de 24 graus. Sábado e domingo, com máximas de 21 graus. O vento vai soprar com uma certa intensidade de sudoeste hoje e fraco de sudeste no final de semana. E o mar vai ficar meio agitado em algumas praias da Baixada Santista, hoje, amanhã e domingo. Por hora é só, um ótimo final de semana a todos.
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1: 7:47. No futebol, o Santos passou um sufoco, mas segurou um empate em 0-0 e está nas quartas da Sul-Americana. Com um time defensivo, Cuca garantiu a classificação. E agora, próximo desafio é Santos e Galo. Entre Olímpia e Vasco, 4-1 para o Vasco. Botafogo e Cienciano, 1-0 Botafogo. Pela Libertadores, LDU e Mirassol definiram o jogo nos pênaltis, 5-4 para o LDU. A equipe equatoriana enfrentará o Palmeiras. Corinthians e Rosário Central, 1-0 Corinthians. Do futebol, agora a gente vai para uma notícia absurda. A polícia investiga um curso de operação de drones que teria sido ministrado por traficantes no complexo da Penha, no Rio de Janeiro. Imagens mostram dezenas de pessoas reunidas em uma quadra durante a capacitação. Segundo a polícia, drones estão sendo adaptados pelo crime organizado para lançar granadas contra grupos rivais.
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1: Voltando aqui no Conexão Saudade, dessa vez para falar do caso de violência envolvendo o empresário Ivo Costa, de 48 anos, que virou réu por lesão corporal e ameaça contra a esposa, a cirurgiã dentista Júlia Falcão. O exame de corpo de delito apontou lesões leves no rosto e na mão da vítima. A defesa do empresário nega parte das acusações e apresenta outra versão para o caso. E a Unesp abre na próxima segunda-feira, dia 24, o prazo para pedir isenção ou redução de 50% da taxa do vestibular 2027. Os pedidos podem ser feitos até 30 de agosto pelo site da Unesp. A taxa integral é de R$ 225. A isenção total é voltada a candidatos do CadÚnico com renda familiar de até um salário mínimo e meio e a estudantes que fizeram todo o ensino médio em escola pública.
2: Agora 7h58.
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0: Na Saudade, Chicago, Rap Man. Agora são 8:05, bom dia.
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0: Atenção motoristas, vamos às ruas e avenidas na cidade de Santos nesta manhã de sexta-feira. Segundo o Waze, a chegada a Santos ali pela Anchieta, acessando a Martins Fontes, trânsito complicado como sempre na manhã, né? Lá na região da praia, na divisa com José Menino, também trânsito complicado devido ao alto fluxo de veículos. Mais um ponto com lentidão é no centro de Santos, ali na João Pessoa, também o trânsito está carregado agora. A Joaquim Távora, da Senador Feijó até o Canaum, também o trânsito parado agora de manhã. Você que circula pela Francisco Glicério, entre Canaum até chegar Senador Feijó, também vai encontrar lentidão pelo caminho. Mais um ponto com lentidão é a Washington Luiz, ou seja, o canal 3, sentido centro, neste momento com trânsito carregado.
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1: Agora são 8h18. A passagem do VLT pelo centro de Santos mudou a rotina de quem precisa ir ao cemitério do Paquetá. Com a proibição de estacionar em frente ao local, motoristas buscam vagas em ruas próximas. O problema fica mais evidente nos dias de enterros, quando o movimento aumenta e muito. Olha, a Sabesp está com 256 vagas abertas no programa Jovem Aprendiz em 9 cidades paulistas. Em Santos, são 20 vagas na área administrativa. As inscrições vão até 9 de setembro pelo site da Sabesp. Acesse sabesp.com.br.
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0: 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O ano de 87. Smoke Robinson, Just to See Her. Agora são 8 horas e 27 minutos. Bom dia.
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0: Atenção, motoristas, vamos ao sistema Anchieta Imigrantes. Olha, segundo a Ecovias, a interligação Baixada, sentido litoral, trânsito lento neste momento. A Imigrantes e Anchieta, sentido capital, também com trânsito complicado. Na Imigrantes, do quilômetro 14 ao 10 e a Anchieta, do 12 ao 10. No sentido litoral, Imigrantes e Anchieta, por enquanto, tudo normal. O esquema e operação é o 5x5. O rodízio no Centro Expandido de São Paulo hoje vale para placas final 90. Nas rodovias Cônego Domênico Rangoni e Padre Manuel da Nóbrega, por enquanto tudo segue normal. Vamos às travessias litorâneas da região. E segundo o Departamento Hidroviário, agora 8 balsas estão operando entre Santos e Guarujá. Tempo estimado de espera, 20 minutos do lado de Santos, 50 minutos do lado de Guarujá. Travessia de pedestres entre Santos e Vicente de Carvalho, 2 embarcações fazem o trajeto e o tempo estimado 20 minutos ambos os lados. Em São Sebastião e Ilhabela, 5 balsas estão em operação, por lá o tempo estimado 30 minutos também ambos os lados, e Bertioga Guarujá, 2 balsas operando agora com 20 minutos o tempo estimado antes ambos os sentidos.
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1: E para encerrar o nosso giro de notícias aqui no Conexão, o Yacht Rock Cruise vai levar grandes nomes da música americana para o alto mar em 2027. A viagem inaugural será entre 12 e 18 de setembro, entre Vancouver e Los Angeles, com paradas em Victoria e São Francisco. Kenny Loggins, Boz Scaggs, Little River Band, Ray Parker Jr. e Peter Beck estão entre as atrações. Serão 5 noites de shows, além de entrevistas, encontros com os músicos e uma playlist de clássicos dos anos 70 e 80, com o oceano como cenário. Bom, né? O diretor de engenharia da Meta acusou Mark Zuckerberg de priorizar o crescimento da empresa e o engajamento dos usuários em vez de segurança das crianças. Arturo Behar deu depoimento num julgamento que envolve 29 estados americanos. A Meta é acusada de projetar Facebook e Instagram para atrair jovens e de coletar dados de menores de 13 anos. A empresa nega as acusações e diz ter ferramentas de proteção para usuários jovens.
2: 8h45.
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0: 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Quem ouve lembra? Kim, Somewhere Only We Know.
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1: 8:59.
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1: 9 horas em ponto, temperatura na marca dos 24 graus. E assim a gente fecha o nosso giro de notícias, formação, serviço, curiosidades e aquela boa música para fazer companhia. Fique com a gente, às 5 da tarde tem a segunda edição com o Thiago Ferraz e a Rose de Oliveira.
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0: Agora são 9:30. Elton John e Kikedi, Don't Go Break My Heart, de 76. Também recordamos Marina Lima, Veneno. Um ótimo dia pra você.
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0: Na Saudade, Harry Styles, Watermelon Sugar. Também ouvimos Hermes e Aquino, Nuvem Passageira. Agora são 10 horas, 1 minuto.
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0: Olha, a Prefeitura de Bertioga realizou nesta quarta-feira uma ação de plantio de mudas nativas da Mata Atlântica em dois condomínios do bairro Jardim Rafael. Ao todo, foram plantadas 200 mudas. A iniciativa faz parte da política de arborização urbana e valorização da biodiversidade de Bertioga. O sorteio do concurso 3.047 da Mega Sena foi realizado nesta quinta-feira em São Paulo. O prêmio de 49 milhões e 200 mil reais. Atenção, hein? As dezenas sorteadas foram 26, 18, 22, 04, 31 e 58. 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
2: 10:27.
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9: Agora são 10:29. Bom dia.
10: Laura Pausini.

0: Saudade FM é a maior rádio flashback do Brasil. Peter Tosh, Johnny B. Good. Também ouvimos Roupa Nova, Lumiar.
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0: Atenção, alerta de vento forte em São Paulo e no Rio de Janeiro. O INMET elevou para laranja o nível do alerta do risco de vendavais em áreas dos dois estados. A previsão é de ventos entre 60 e 100 km por hora nesta sexta-feira. O aviso é válido do meio-dia de hoje até às 11 horas e 59 minutos da noite, por causa da passagem de um ciclone extratropical pela costa sul do Brasil. O Guarujá recebe nesta sexta-feira o projeto Quilombos Urbanos, como parte da programação do mês do patrimônio. O evento começa às 16h no Teatro Procópio Ferreira, na Avenida Dom Pedro I, 350, na Enseada. Agora são 10h56. Eu, Davi Rangel, tô de volta amanhã, às 7h. A Raíssa Abreu tá chegando e vai com você até às 15h. Ótima sexta para você. Obrigado pela audiência. Continue com a gente. 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
7: Bom dia, sexta-feira, dia 21 de agosto, para você que sintoniza em ZYM 717, 99,7 MHz na Baixada Santista. Eu sou Raíssa Abreu, vamos juntos até às 15 com o melhor da música aqui na Saudade FM. 11:01.
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7: E na próxima hora você ouve...

0: E a gente curtiu o dueto gravado por Michael Jackson e Paul McCartney, The Girl Is Mine, lançado em 18 de outubro de 1982. Inclusive, ela foi primeiro single do famoso álbum do rei do pop Michael Jackson, Thriller, escrita por ele e produzida por Quincy Jones. Antes, Emílio Santiago, Verdade Chinesa. Na saudade, os clássicos nacionais e internacionais sempre pra você. 11h28, bom dia.
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Na Saudade FM, quem ouve lembra. E agora tem Djavan, Outono. Sucesso de 91 pra você. Bom dia.

0: Tim Maia, do Leme ao Pontal, The Cardigans, Loveful, Mick Jagger, Heart Woman, meio de dois.
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0: E neste sábado, dia 22, tem dia D da campanha de multivacinação em todo o Brasil. O foco é atualizar a vacinação de crianças e adolescentes menores de 15 anos. A campanha segue até dia 1º de setembro. E o STF ampliou a aplicação da Lei Maria da Penha por unanimidade. Os ministros decidiram que medidas protetivas poderão ser concedidas mesmo quando não houver relação doméstica, familiar ou afetiva entre a vítima e o agressor. E atenção para você que passa pela Avenida Martins Fontes, em Santos. Um poste de iluminação caiu sobre um veículo na manhã desta sexta-feira, próximo à entrada da cidade. Segundo o Corpo de Bombeiros, ninguém ficou ferido. O trânsito foi desviado para a faixa da direita, sem interdição total da via. Uma equipe da prefeitura foi acionada para retirar o poste e liberar a pista, que ainda apresenta lentidão.
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0: Fechando essa sequência, Earth in the Fire, Fantasy, Jorge Versilo, Que Nem Maré. Na saudade, as melhores pra você. Meio-dia 31, boa tarde.
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0: E a gente ouviu Joe Jackson, Stepping Out, antes o sucesso de 1996 do Skank, Garota Nacional. 1 e 2.
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0: Um terremoto de magnitude 6,7 atingiu o Peru nesta quinta-feira. Segundo o Serviço Geológico dos Estados Unidos, não há relatos de feridos ou de estragos. Também não há alerta de tsunami para a costa oeste da América Latina. As autoridades continuam acompanhando a situação. E o cantor Post Malone surpreendeu os fãs ao liberar nas plataformas de streaming a mixtape de estreia August 26. O material, que já era aguardado pelo público, aumentou a expectativa para o próximo projeto do artista e para o seu retorno ao rap.
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4: Boa tarde, 1:05.
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0: Gilberto Gil fechando o nosso bloco musical nessa sexta-feira com Cores Vivas. Brian Ferry, Slave to Love, BJ Thomas, Raindrops Keep Falling on My Head. E a sua participação no WhatsApp? 13988440997. 13988440997. Espero por você, hein?
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2: 1h32, boa tarde.
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0: Uma viagem para 1989 com Madonna, Like a Prayer, Ana Carolina para terminar e Totó África também passou por aqui. 2 e 1.
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0: O Santos está nas quartas de final da Copa Sul-Americana. Mesmo sem Neymar e Gabigol, poupados pelo técnico Cuca, o Peixe empatou em 0-0 com Macará nesta quinta-feira. Na próxima fase, o Peixe joga contra o Atlético Mineiro, que eliminou o Red Bull Bragantino. E o ministro André Mendonça, do Tribunal Superior Eleitoral, determinou nesta quinta-feira a retirada de um vídeo produzido com tecnologia deepfake. O material publicado no Instagram usava imagens ou vozes fabricadas por inteligência artificial e mostrava o senador Flávio Bolsonaro e o empresário Daniel Vorcaro em situações fictícias. O vídeo foi publicado dia 14 de agosto.
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5: 2:04.
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A voz do eterno Fred Mercury, The Great Pretender. Tiziano Ferro, Imbranato e Selma Reis, O Que É o Amor. Na saudade agora, 2h27, muito boa tarde. Eu sou Raíssa Abreu, vamos agora para o nosso último bloco musical dessa tarde de sexta-feira. James Taylor, Vanessa da Mata, Kid Abelha e muito mais para você. É já já, não sai daí.

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0: Fechando meu horário, Pretenders, Back on the Chain Gang, Kid Abelha, Lágrimas e Chuva. Agora faltando 5 minutinhos para as 3.
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0: A Justiça de São Paulo determinou novamente a retirada da tornozeleira eletrônica e o fim do recolhimento noturno de Karen de Moura Tanaka Mori, conhecida como Japa do PCC. A decisão foi tomada na segunda-feira, dia 17. Karen é ré em uma investigação que apura suspeita de lavagem de dinheiro ligada ao primeiro comando da capital, o PCC, na Baixada Santista. E a Justiça decidiu nesta quarta-feira anular uma norma que ampliava a atuação de dentistas em procedimentos estéticos na face. A regra permitia a realização de procedimentos como aplicação de botox, preenchimentos e lipoplastia facial. O Conselho Federal de Odontologia informou que vai recorrer da decisão e utilizar os recursos judiciais disponíveis para tentar rever o atendimento. Eu sou Raíssa Abreu, te agradeço a companhia e tô de volta no domingo a partir das 11 e espero por você. Thiago Ferraz te faz companhia agora até as 8 da noite. Fui!
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14: Ótima tarde de sexta-feira para você. Esta é a ZYM717, 99,7 MHz. Esta é a Saudade FM, a maior rádio flashback do Brasil. Eu sou o Thiago Ferraz, te faço companhia a partir de agora. Vamos juntos até logo mais às 8 horas da noite, aqui na Saudade. E nessa hora você ouve...

0: Time com Michael Jackson, ainda na sequência Genesis com Follow You, Follow Me, na rádio que te faz recordar. 3h29, na volta do break tem a Dells.
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1: Agora 3:31.
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7: Boa tarde para você, 3h33.

0: Saudade, ótima tarde pra você. Agora 4:02, Lay, Lady Lay com Duran Duran. Trem das Cores, a Nacional com Caetano Veloso, na rádio que te faz recordar. Uma excelente tarde de sexta-feira pra você.
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0: E a Polícia Civil do Rio investiga um curso de operação de drones que teria sido ministrado por traficantes no complexo da Penha. Segundo as investigações, os criminosos estariam sendo treinados para usar os equipamentos no monitoramento de policiais e em ataque contra grupos rivais. E começou a festa de Peão de Barretos 2026. O evento segue até o próximo dia 30 de agosto com grandes nomes do sertanejo, como Ana Castela, Gustavo Lima, Luan Pereira, Chitãozinho e Chororó e Zezé de Camargo e Luciano. Tem ainda rodeio e também a tradicional queima do alho. A expectativa é de centenas de visitantes. Agora 4:03, excelente tarde para você.
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12: Uma excelente tarde de sexta-feira pra você. Agora 4:07, tem mais músicas na saudade. Camel.
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0: 4h29 na saudade, sossego, Tim Maia, ainda Hungry Eyes com Air Carmen, aqui na maior rádio flashback do Brasil. 4h30, ótima tarde pra você, deixa eu te lembrar que já já, 5 da tarde, tem Conexão Saudade, segunda edição. 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
4: 4h32.
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3: Ótima tarde pra você, 4h34, tem Lady Antebellum.

0: Unchain My Heart com Joe Cocker aqui na Saudade FM, na rádio que te faz recordar. Torn com Nathan Brulia. Agora 5:03, excelente tarde para você, uma excelente sexta-feira.
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0: Está no ar mais uma edição do nosso Conexão Saudade e a gente já chega com muita informação para você nesta sexta. Hoje a gente vai falar de uma reunião do Supremo que terminou sem acordo, de uma possível nova estratégia dos Estados Unidos contra o narcotráfico na América Latina e, claro, das principais notícias aqui da nossa região. E para completar, tem cultura, serviço e muita música. Fica com a gente, porque o Conexão Saudade está apenas começando, hein? 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
16: Obrigada pela sintonia, este é o Conexão Saudade. E a taxa das blusinhas de 20% sobre compras internacionais até $50 pode voltar a ser cobrada. A suspensão depende da aprovação de uma medida provisória pelo Congresso. Se a MP não for votada até 8 de setembro, perderá a validade e a cobrança será retomada. O prazo termina menos de um mês antes do primeiro turno das eleições, em 4 de outubro. E o Ministério Público Eleitoral pediu ao TSE que rejeite o registro da candidatura de Pablo Marçal à presidência. O Ministério também quer uma decisão provisória para impedir Marçal de fazer campanha. O PRTB protocolou o pedido de registro no sábado. A candidatura ainda precisa ser analisada e aprovada pela Justiça Eleitoral. Marçal está inelegível até 2032, segundo decisões anteriores.
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0: Na saudade, agora 5h21, The Cars.
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0: E as informações aqui na Saudade, agora das estradas, para você que ouve o nosso Conexão Saudade, segunda edição. De acordo com o Ex Ecovias Imigrantes, neste momento, Anchieta, sentido litoral, com trânsito lento, dos quilômetros 37 ao 45. Nos demais trechos, trânsito normal. 5h22, excelente tarde para você.
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10: 5h26, e quem utiliza a linha 100 do transporte público em Santos terá o trajeto ampliado a partir deste sábado, dia 22. O itinerário passará a incluir a Avenida Santista, entre a Praça Guadalajara e a Rua Manuel Pereira, além das vias Manuel Pereira e Torquato Dias. A linha faz a ligação entre o Morro da Nova Sintra, região central, e a Ponta da Praia e também o Ferry Boat. E os bancários da Baixada Santista aderiram à paralisação nacional e interromperam as atividades nas agências da região nesta quinta-feira. A paralisação foi uma resposta à proposta apresentada pela Federação Nacional dos Bancos, a FENABAN. A categoria rejeitou a proposta na 8ª rodada de negociações da campanha salarial de 2026. Na Saudade, agora 5h27.
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1: Você está no Conexão Saudade. Muito obrigada pela sua companhia, pela sintonia. Pesquisadores da USP e colaboradores da Alemanha desenvolveram uma nova tecnologia para a produção de vacinas. A estratégia usa uma versão geneticamente modificada do vírus chikungunya. O chamado imunizante inteligente consegue se replicar apenas uma vez no organismo. A tecnologia pode abrir caminho para novas plataformas de vacinas. E neste sábado, é bom lembrar, dia 22, tem dia D da campanha de multivacinação em todo o Brasil. O foco é atualizar a vacinação de crianças e adolescentes menores de 15 anos. A campanha segue até 1º de setembro e as doses serão aplicadas de acordo com a idade e o histórico vacinal.
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0: Saudade, agora 5h44, ótima tarde para vocês, Steve Wonder.
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0: As informações das travessias litorâneas para você, ouvinte do Conexão Saudade, segunda edição, travessia Santos Guarujá, as informações do site da CEMIL. Santos Guarujá, no momento, com 8 balsas e o tempo de espera é de 70 minutos dos dois lados. Travessia Guarujá Bertioga, 2 balsas no momento, tempo de espera de 20 minutos. Travessia de pedestre Santos Vicente de Carvalho, com 12 minutos, com 3 embarcações. No litoral norte, São Sebastião e Ilhabela, 5 balsas operando e o tempo de espera chega a 180 minutos. Agora 15 para 6.
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2: 5h47.
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2: Boa tarde a todos. Segundo a meteorologia, teremos um final de semana com predomínio de céu parcialmente nublado durante o dia em grande parte do litoral paulista. As temperaturas vão oscilar entre a mínima de 15 e a máxima de 21 graus, tanto no sábado como no domingo. O vento vai soprar fraco de sudeste durante todo o final de semana e o mar vai ficar meio agitado em algumas praias da Baixada Santista até segunda-feira. É isso aí, um ótimo final de semana a todos.
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1: A saudade, boa tarde para você, 5:51. E a seleção brasileira já sabe onde vai jogar na Copa do Mundo Feminina de 2027, que será realizada aqui no Brasil. Como anfitriã do torneio, a seleção será a cabeça de chave do grupo A e fará a abertura da competição no Maracanã, no Rio de Janeiro, no próximo dia 24 de junho. Na segunda rodada, no dia 29, o Brasil joga na Neoquímica Arena, em São Paulo, e fecha a fase de grupos no Mané Garrincha, em Brasília, no dia 4 de julho. No futebol, o Santos segurou um empate em 0-0 e está nas quartas de final da Copa Sul-Americana. Agora o próximo desafio é Santos e Galo. Entre Olímpia e Vasco, 4-1 para o Vasco. Botafogo e Cienciano, 1-0 para o Botafogo. Já pela Libertadores, LDU e Mirassol definiram o jogo nos pênaltis, 5-4 para a LDU. Agora a equipe equatoriana enfrentará o Palmeiras. Corinthians e Rosário Central, 1-0 para o Corinthians. 5:52.
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1: Você está no Conexão Saudade, música e informação na dose exata. Uma mansão localizada em Brasília entrou no foco das investigações da Polícia Federal sobre o chamado caso Lulinha. Segundo os investigadores, Roberta Luxinger teria participado de reuniões com Fábio Luiz da Silva. A suspeita da Polícia Federal é que os dois tenham atuado em parceria para facilitar o acesso de empresários ao governo. Num relatório enviado ao Supremo Tribunal Federal, a PF apontou que Roberta teria autorização para agir em nome de Lulinha. Em uma das conversas analisadas pelos investigadores por meio de WhatsApp, ela teria afirmado: "Eles sabem o que eu sou o Fábio." Um alerta para pais irresponsáveis: o uso de vapes entre adolescentes está em alta na Grã-Bretanha. 19% dos jovens entre 11 e 16 anos já experimentaram cigarros eletrônicos. São cerca de 1.100.000 jovens e aproximadamente 370 mil usam o produto atualmente. O vape não produz apenas vapor de água, viu? O aerosol pode levar nicotina e outras substâncias tóxicas aos pulmões. E a nicotina pode causar dependência.
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0: Na saudade, agora 6h10, ótima noite pra você de sexta-feira. Esse é Léo Jaime, nada mudou.
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0: As informações do trânsito local para você, ouvinte do Conexão Saudade, segunda edição, às 6h11. As informações do Waze para você que ouve o Conexão Saudade. Avenida Martins Fontes, nesse momento, para você que sai da cidade, com um trânsito intenso a trânsito lento. Portanto, muita paciência para você que precisa passar por essa região. No centro de Santos, rua Rangel Pestana e também João Pessoa, com um trânsito intenso a parado. De acordo com a última atualização, o trecho próximo da Avenida Ana Costa, ali próximo da Rua Pasteur, Rua Bahia e também Francisco Glicério, com um trânsito intenso. Outro trecho que chama bastante atenção no Waze é o Canal 3 em Santos, Avenida Washington Luiz, com um trânsito intenso a moderado. Canal 1 em Santos também, Rua Carlos Gomes e Senador Pinheiro Machado, com um trânsito intenso a moderado também. De acordo com o Waze, na orla da praia, somente para quem chega ali na divisa, Avenida Presidente Wilson, e o trecho ali próximo da Praia do Gonzaga, na Avenida Vicente de Carvalho, com um trânsito lento. 6h12, ótima noite para você.
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5: 6h14, boa noite.
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1: Na Saudade 6h24, sorteio do concurso 3047 da Mega Sena foi realizado nesta quinta-feira em São Paulo. Com prêmio de R$49.200.000, as dezenas sorteadas foram 26, 18, 22, 04, 31 e 58. E a Prefeitura de Praia Grande começou a estudar a substituição dos ônibus a diesel por veículos elétricos no transporte público municipal. O termo de intenções para a realização de uma consultoria foi assinado nesta segunda-feira, dia 17, no Paço Municipal, com a participação da Caixa Econômica Federal. 6h24.
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0: 6h31 na saudade, boa noite pra você, Dire Straits.
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0: As informações das travessias litorâneas para você, ouvinte do Conexão Saudade, as informações do site da CEMIL, Santos Guarujá apresentam problemas ainda, hein? Travessia Santos Guarujá neste momento, de acordo com a última atualização, com 8 balsas, o tempo de espera em Santos chega a 1 hora. No Guarujá, um pouco menos, na casa dos 20 minutos. Travessia Guarujá Bertioga, 2 balsas, tempo de espera 20 minutos. Travessia de pedestres, Santos Vicente de Carvalho, 3 balsas, 3 embarcações, com tempo de espera 12 minutos. No litoral norte, 5 balsas na travessia, São Sebastião e Ilhabela, tempo de espera em São Sebastião 180 minutos, em Ilhabela chega a 210 minutos. Agora 6h32, as estradas, as informações do ex. Imigrante sentido litoral, trânsito lento, dos quilômetros 66 ao 70. Anchieta sentido

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1: E para encerrar o nosso giro de notícias aqui no Conexão, o Yacht Rock Cruise vai levar grandes nomes da música americana para o alto mar em 2027. A viagem inaugural será entre 12 e 18 de setembro, entre Vancouver e Los Angeles, com paradas em Victoria e San Francisco. Kenny Loggins, Boz Scaggs, Little River Band, Ray Parker Jr. e Peter Beck estão entre as atrações. Serão 5 noites de shows, além de entrevistas, encontros com os músicos e uma playlist de clássicos dos anos 70 e 80 com o oceano como cenário. Bom, né? Um diretor de engenharia da Meta acusou Mark Zuckerberg de priorizar o crescimento da empresa e o engajamento dos usuários em vez de segurança das crianças. Arturo Berrar deu depoimento num julgamento que envolve 29 estados americanos. A Meta é acusada de projetar Facebook e Instagram para atrair jovens e de coletar dados de menores de 13 anos. A empresa nega as acusações e diz ter ferramentas de proteção para usuários jovens.
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0: 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Boa noite, 6h54, Phil Collins.
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2: Faltando agora 2 minutos para 7, temperatura na marca dos 23 graus. A gente agradece a sua companhia. Esse foi mais uma edição do nosso Conexão Saudade. Continue ligado aqui na Saudade FM, porque daqui a pouco tem mais músicas na nossa programação que faz parte da sua vida. Até a próxima edição, segunda-feira, às 7 horas da manhã.
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0: ótima noite pra você que odeia saudade. Esse é Harry Styles com Adore You. Ainda Air Supply, Lost in Love, Rádio Táxi, Coisas de Casal. Ótima noite de sexta-feira pra você. Na volta tem mais flashback pra você. 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

Faltando agora 2 minutos para as 8. Ótima noite para você. Culture Club com The War Song. Voltamos à década de 80. Os Paralamas do Sucesso, uns dias. Ótima noite para você. Na sequência tem a Adriana Lima. Eu, Thiago Ferraz, volto amanhã às 3 da tarde na maior rádio Flashback do Brasil. Uma ótima noite para você.

0: Nuca, Tolentino Filgueiras 80.
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6: ZYM717 em 99,7 MHz. Saudade FM, eu amo essa rádio. Eu sou Adriana Lima. A partir de agora serei a sua companhia até a meia-noite, aqui na maior rádio flashback de todo o Brasil. Agradeço demais a sua companhia por aqui.

0: Essa é a versão brasileira de Get Back dos Beatles. Lulu Santos com De Leve, no começo dos anos 80. Te convido para recordar já já aqui na Saudade, Man at Work, junto comigo.
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0: Direto de 1985, Men at Work com Everything I Need. Música da trilha sonora da novela A Gata Comeu. Agora tem A Voz do Brasil. Eu volto aqui no seu dial às 10 da noite. Beijo grande da Adriana Lima. Agradeço demais a sua boa companhia aqui na maior rádio Flashback do Brasil. 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Até já! 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